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2: Meia-noite e 38 minutos.

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8: 1 hora e 16 minutos.

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6: 1 hora e 58 minutos.

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2: 2 horas e 40 minutos.

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8: 3 horas e 13 minutos.

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6: 3 horas e 52 minutos.

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8: 4 horas e 26 minutos.

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6: 4 horas e 59 minutos.

0: O Amado Antônio anda falando aí que é inteligente, que sabe cantar desafio, anda desafiando a gente. Vamos ver se eles são bons mesmo.
1: É, estava falando aí sobre o desafio da lua.
0: É, se a gente topar a parada, vamos ver então.
1: Vamos ver se eles conseguem cantar um desafio com nós.
2: Ai, meu Deus do céu, Amado. Vamos preparar então, Amado.
3: Nossa senhora, Antônio.
2: Olha aqui seus cabelos. Vocês que sabem que é topar a parada, vamos.
1: Pode começar.
2: Pode começar. Comece, comece.
1: O que, que é isso, Antônio?
2: Ai, meu Deus, acho que é o tal disco voador.
1: Disco voador?
2: Ai, Jesus, Amado. Eu tô com medo.
1: É isso mesmo, vamos começar.
0: Vamos começar nós dois aqui.
1: Quero ver se vocês são bons mesmo.
0: Certo.

0: só quero ver essa daí pra vocês.
1: Vocês já estão tremendo, né?
2: Ai, minha Nossa Senhora, mas vamos fazer um viés bonito, Amado?
0: Vamos fazer.
2: Ajuda nós, mãe.

0: E no mundo é mesmo, minha mãe.
1: Muito mesmo.
0: O que é isso?
1: Um xanto.
2: Para aí, seu Lutinando. Vamos ver se gosta da manta.
1: Vamos ver se nós gostamos ou não.

0: Vocês, seus mutirosos.
1: É nóis,
0: Amado, ai meu Deus do céu.

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Meus amigos, se nesse momento algum de vocês me perguntasse onde estão os meus passos, eu não saberia dizer. Mas em nome de Deus, eu agradeço e peço que cada fã, cada amigo, cada irmão que dê um passo por mim, porque eu não sei onde estão os meus passos.

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2: 8 horas e 13 minutos.

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9: 8 horas e 25 minutos.

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9: 8 horas e 40 minutos.

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8: 9 horas e 7 minutos.

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6: 9 horas e 24 minutos.

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9: 9 horas e 42 minutos.

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6: 9 horas e 58 minutos.

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8: 10 horas e 11 minutos.

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8: 10 horas e 25 minutos.
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1: 10 horas e 43 minutos.

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8: 10 horas e 57 minutos.

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7: 11 horas e 15 minutos.

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6: 11 horas e 31 minutos.

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2: 11 horas e 44 minutos.

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9: Meio-dia, em ponto.

0: falar sobre a inclusão através da poesia. Vamos receber o poeta Esperantivo e o poeta Renato, que vem falar sobre o Versalizando na imagem, na estrada. Os caras vão para nada mais, nada menos, para levar a poesia pernambucana e nordestina do que para Santa Catarina, São Paulo e Minas Gerais, ou seja, Sul e Sudeste, recebendo a potência que nós temos na poesia. E na última parte do programa, na expressão musical, vamos fazer uma brincadeira com a Copa do Mundo, Brasil e música, já que é expressão musical. Vamos misturar isso bonito, música com história da Copa do Mundo, para a gente também entrar nesse clima de Copa do Mundo. Hoje eu recebo o Rogério, o nosso Rogério, para falar sobre a música que ele fez. Inclusive, Tafarel estava aqui no Recife, e a equipe do Brasil, que deu o tetra lá em 94. Anderson era bem novinho. Então, daqui a pouquinho, tudo isso e a sua participação pelo 81992385160. Vamos seguindo, vamos trazer primeiro o Magno para a gente alterar aqui um pouquinho. Não, os aniversariantes, primeiro aniversariante. Deixa eu já ir registrando aqui. Rosângela Abreu, a secretária de Políticas Sociais de Igaraçu, a popular Rosinha, minha amiga, trabalhei com ela, aniversariou ontem. Rosinha, sinta-se abraçada e me convide para a festa. Clene, radialista lá no Piauí, está ouvindo a gente. Clene, um abraço para você. A diretora do Instituto de Cega, gestora Gabriela Lins, aniversariando hoje também. Um abraço para Gabriela Lins. Um abraço também para Ana Cláudia, que está nos ouvindo a gente, aniversariando também. São estes os aniversariantes de hoje, Anderson.
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0: De algum ponto deste Brasil, eu convido ele, Magno Dias, meu querido amigo. Boa tarde, o que é que você traz hoje pra gente, Magno?
3: Olá, meu querido amigo Domingos Sávio, queridos ouvintes do programa Resgatando a Cidadania. Nós vamos começar este mês de junho, Sávio, falando de um assunto que provavelmente deve interessar a maioria das pessoas que nos ouvirá: como lidar com pessoas diferentes. À luz da psicanálise, lidar com pessoas diferentes, Sávio, exige o reconhecimento de que cada sujeito é único, constituído por sua história de vida, experiências afetivas, desejos conscientes e inconscientes, além das marcas deixadas por suas relações ao longo do desenvolvimento. Diferentemente de abordagens que buscam enquadrar os indivíduos em categorias rígidas, a psicanálise ela enfatiza a singularidade humana e compreende que os comportamentos, pensamentos e emoções são influenciados por processos internos nem sempre acessíveis à consciência. Dessa forma, conviver com pessoas diferentes requer uma postura de escuta, respeito e abertura para compreender que o outro possui uma forma própria de perceber e interpretar a realidade. Nesse contexto, a psicanálise ela também nos convida a refletir sobre nossas próprias reações diante das diferenças. Muitas vezes, aquilo que nos incomoda no comportamento de outra pessoa pode estar relacionado a conflitos internos, expectativas ou experiências passadas que projetamos sobre ela. Assim, antes de julgar ou rejeitar o outro, é importante questionar o que determinada atitude desperta em nós e por que produz certos sentimentos. Esse movimento de autoconhecimento favorece relações mais equilibradas e menos marcadas por preconceitos ou interpretações precipitadas. Um outro aspecto relevante é a compreensão de que os conflitos são parte natural das relações humanas. Como cada indivíduo possui desejos, valores e necessidades particulares, divergências são inevitáveis. A psicanálise, ela não propõe, Sávio, a eliminação dos conflitos, mas a possibilidade de reconhecê-los e elaborá-los de maneira construtiva. Isso implica aceitar que nem sempre haverá concordância e que a convivência saudável depende da capacidade de tolerar frustrações, negociar diferenças e respeitar limites mútuos. Além disso, a escuta ocupa um lugar central na perspectiva psicanalítica. Escutar o outro não significa apenas ouvir suas palavras, mas procurar compreender os significados e sentimentos que estão presentes em seu discurso. Essa postura favorece a empatia e reduz a tendência de interpretar as ações alheias apenas a partir de nossas próprias referências. Quando nos dispomos a escutar genuinamente, nós ampliamos nossa capacidade de compreender a complexidade do ser humano e fortalecemos os vínculos interpessoais. Para encerrar, a psicanálise nos ensina que o outro jamais será completamente conhecido ou compreendido em sua totalidade. Assim como nós mesmos não temos esse acesso pleno a todos os aspectos de nossa vida psíquica. Reconhecer essa condição, meu amigo, contribui para uma convivência mais respeitosa, marcada pela aceitação das diferenças e pela valorização da singularidade de cada pessoa. Portanto, lidar com pessoas diferentes sob a ótica psicanalítica envolve desenvolver autoconhecimento, exercitar a escuta, acolher a diversidade humana e compreender que as relações são construídas no encontro entre subjetividades distintas, cada uma portadora de sua própria história e de seus próprios significados. Convido você a conhecer um pouco mais do meu trabalho no arroba psicanalista m.dias. Sábio, segue daí que eu mantenho-me seguindo daqui. Ó, outra coisa interessante, convido você a sugerir lá na minha página qual é o assunto que você deseja que eu aborde. Em aberto. Ou você pode encaminhar aqui para o programa Sávio a sugestão. Qualquer assunto. Alguma situação anterior, eu sugeri alguns. Você pode ficar aberto para propor o que você julgar interessante para que nós possamos abordar nas próximas colunas do Conhecendo a Psicanálise.
0: De volta com Resgatando a Cidadania, siga o Magno nas redes sociais, o grande Magno, daqui a pouquinho ele está voltando, daqui a pouquinho, de hoje a hoje, estava desatento aqui, mas rádio ao vivo só faz quem pode, isso aqui não tem imagem não. Meu dia e 15, vamos seguindo, vamos trazer a nossa Mara Lília com o nosso quadro.
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0: Mara Lilian, mais um destaque hoje. O que é que você traz para a gente, Mara? Boa tarde.
4: Boa tarde, Domingos. Boa tarde para os nossos ouvintes. E no Mulheres em Destaque dessa semana, vamos abordar um tema que nem sempre recebe a atenção necessária. A relação entre as mulheres com deficiência, as questões ambientais e a proteção contra o capacitismo. Quando falamos em meio ambiente, muitas pessoas pensam apenas na preservação da natureza, mas um meio ambiente equilibrado também significa garantir que todas as pessoas possam viver com segurança, saúde, acessibilidade e qualidade de vida. E isso inclui as mulheres com deficiência. As mudanças climáticas, os desastres ambientais, a falta de saneamento básico, a poluição e os problemas de mobilidade urbana afetam toda a população. No entanto, seus impactos costumam ainda ser mais severos para as mulheres com deficiência. Em situações de enchentes, secas, deslizamentos ou outros eventos extremos. Por exemplo, elas frequentemente enfrentam maiores barreiras para acessar informações, buscar abrigos, receber atendimento e garantir sua própria segurança. Por isso, a legislação brasileira e os tratados internacionais dos quais o Brasil é signatário reconhecem que as pessoas com deficiência devem ser incluídas nas políticas de prevenção de riscos, proteção ambiental e resposta à emergência. Não se trata de um favor, mas de um direito. Outro ponto importante é o combate ao capacitismo. Capacitismo é toda forma de discriminação baseada na deficiência, quando uma pessoa é considerada inferior, incapaz ou menos importante por possuir uma deficiência. Nas discussões sobre meio ambiente, sustentabilidade e planejamento urbano, as mulheres com deficiência, muitas vezes elas são invisibilizadas, como se suas necessidades não precisassem ser consideradas, mas cidades acessíveis, transporte adequado, moradias seguras, sistemas de alerta inclusivos e espaços públicos adaptados são questões ambientais e também questões de direitos humanos. As mulheres com deficiência têm o direito de participar das decisões que impactam suas vidas, e seus territórios têm o direito de serem ouvidas em conselhos, conferências, audiências públicas e em todas as instâncias onde se discutem políticas ambientais e de desenvolvimento sustentável. Proteção contra o capacitismo também significa reconhecer que as mulheres com deficiência são protagonistas na construção de soluções para os desafios ambientais. Elas não são apenas destinatárias de políticas públicas, mas experiência com conhecimentos e contribuições fundamentais para uma sociedade mais justa e inclusiva. Nesta semana fica a reflexão: não existe justiça ambiental sem inclusão. E não existe inclusão verdadeira enquanto as mulheres com deficiência continuarem enfrentando barreiras que limitam sua participação e sua cidadania. Eu vou ficando por aqui e voltando no próximo sábado. É com você, Domingos.
0: Tá comigo, segurei aqui, você volta sábado. Deixa, enquanto você não volta, deixa eu trazer ele, que é o mineiro mais pernambucano que eu conheço.
5: Seus direitos.
0: Doutor Ney Araújo, o que é que temos para hoje, doutor Ney? Olá.
6: Olá, empolgado comunicador Domingo Sávio e adeptos ouvintes do programa Resgatando a Cidadania. Vamos trabalhar?
0: Estamos aqui para isso.
6: Hoje falaremos sobre solicitação do BPC e desligamento do Bolsa Família. Conforme disposto em instrução normativa, o desligamento voluntário do programa Bolsa Família poderá ser solicitado pelo responsável familiar por meio das seguintes modalidades de manifestação: 1. Via gestões municipais e do Distrito Federal do programa Bolsa Família, com preenchimento de termo próprio, disponível nos anexos da instrução normativa. 2. Via aplicativo do Bolsa Família, mediante leitura e anuência com termo de desligamento voluntário, disponível na funcionalidade. E, 3º, via INSS, mediante anuência registrada no momento do requerimento do BPC, acionada quando for constatada incompatibilidade de renda para recebimento de ambos os benefícios. Deve ser salientada a possibilidade de serem recebidos em conjunto o Bolsa Família e o BPC, desde que atendidas as exigências de cada benefício, o que tem sido negado pelo INSS, mas reconhecido pela Justiça. No entanto, quando não houver o preenchimento dos requisitos para acumulação dos dois benefícios, é permitido renunciar ao Bolsa Família para receber o BPC. Para não restar sem nenhum benefício, a autorização da renúncia ao Bolsa Família deve ser condicionada ao deferimento do BPC. Domingo Sávio!
0: Atento como o senhor, meu de 22, vamos seguindo aqui, vamos trazer agora os diferentes olhares, que a gente alterou a ordem dos fatores. Anderson Ricardo.
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0: Eu vou trazer o material da exposição do agronegócio, eu acredito que seja isso que chama Expo Agro, o povo da moléstia dos cachorros para gostar de abreviar as coisas do Brasil. Mas acredito que Expo Agro, na minha santa infância e ignorância, deve ser a exposição do agronegócio, que traz a inclusão do homem do campo, apesar de não gostar desse tal de agro, mas ele traz o homem do campo, a mulher do campo, expondo toda aquela sua produção. Eu vou trazer uma matéria lá da Rádio Independência, da Rádio Maravilha FM, com a própria Maralília. Traz aqui, Anderson Ricardo.
2: A
4: segunda Expo Agro de Crateús movimenta a economia e reúne lideranças de todo o estado do Ceará. Estivemos acompanhando nessa terça-feira a abertura da segunda Expo Agro Crateús, onde teve uma grande movimentação de pessoas aguardando a abertura. E a prefeita Janaína Farias fala a nossa reportagem, convida a todos da região para a Expo Agro.
7: Boa noite a todos da Independência, estamos abrindo oficialmente hoje a Expo Agro aqui em Crateús. É convidar todos da Independência para vir participar até o de domingo, uma festa muito bonita, venham curtir, e amanhã tem Bruno e Marrone.
8: Boas expectativas.
7: Boas expectativas de desenvolvimento da economia.
4: Também tivemos a fala do deputado Messias Dias. Ele destaca a importância das políticas públicas para que tudo isso venha a acontecer e que todos sejam contemplados, seja na exposição de seus produtos através da agricultura familiar.
9: Para todos os nossos ouvintes de Independência, dizer com alegria a gente está hoje aqui nessa grande festa, festa da agropecuária, da agricultura familiar, daqueles que produzem, embora vivem no campo, e que hoje tem aqui a oportunidade de demonstrar aquilo que a gente entende que é bom, que é o bom, que é a garantia de comida boa, de qualidade, que é garantir genética e tecnologia, que hoje nós estamos inovando em muitas áreas do campo cearense. E aí hoje a demonstração da Expo Agro até hoje é de que a gente precisa cada vez mais reconhecer e valorizar quem está lá no campo. E a demonstração disso é o que nós estamos vendo aqui hoje. É uma feira, uma exposição muito bonita, muito organizada, com muita demonstração de tudo um pouco, e que a gente tem aqui a tarefa de continuar avançando muito mais, para que a terceira Expo Agro até hoje ela possa contemplar aquilo que nós estamos contemplando na primeira e na segunda, mas também isso é tudo um aprendizado. Então a gente agradece a nossa prefeita, a todos os nossos apoiadores, governo do estado do Ceará, governador Eumano de Freitas, o presidente Lula e todas as entidades organizadoras que hoje proporcionaram esse grande evento. O evento é de todos nós, não é só de Crateús, é todos aqueles que vêm visitar e vêm participar conosco dessa grande festa.
10: É um grande incentivo aí para a agricultura familiar, né? A participação das pessoas, né? Produzir para expor aqui na Expo Agro.
9: Olha, sem dúvida, muitos anos a gente tinha uma concepção de que o agricultor, o produtor do campo era aquele atrasado, do matuto, e muitos afragelados da seca, que não tinha como produzir, não tinha muito dele nem o que comer. Hoje aqui nós estamos invertendo, nós estamos trabalhando uma loja a partir das políticas públicas dos nossos governos, é de que o campo é um lugar bom de se morar. E mais do que isso, se tiver incentivo, a gente traz aqui bons rebanhos com boas genéticas, nós traz bons produtos, nós traz muitas tecnologias, exemplo que nós estamos hoje mostrando aqui na segunda Expo Agro Crateús, e a garantia de que nós precisamos avançar muito mais. Isso é o caminho de muitas coisas boas que nós vamos possibilitar trazer aqui para o Crateús. Aqui tem o SEBRAE, aqui tem as universidades, aqui tem as instituições hoje que buscam cada vez mais desenvolver e criar a tecnologia no campo cearense. Então hoje aqui é muito feliz e a gente abraça todos aqueles amigos e amigas que hoje nos visitam na nossa amada Crateús.
4: E o vereador Pedro Neto também falou a nossa reportagem prestigiando o evento e trazendo a importância para o crateuense e toda a região.
9: Então, boa noite, Maralino, boa noite a todos os ouvintes da nossa querida Rádio Comunitária Independência e também da Maravilha FM, né?
4: Sim.
9: Abraçar a todos vocês, dá alegria de estar aqui. Nós somos filhos do campo, o homem da mulher do campo, a gente sente em casa. E a alegria maior de ver a retomada de uma exposição do livro dessa daqui, onde os nossos produtores vêm expor, vêm comercializar, troca de experiência, a cultura, né, um encontro de famílias. Então, muito importante, né? A segunda edição, ano passado, a Prefeitura já retomou, já grande, esse ano está maior ainda. E a gente fica feliz de poder estar contribuindo para o nosso mandato. É um mandato voltado para as lutas sociais, para as pautas, mas um mandato também voltado para o homem e a mulher do campo. E a gente fica feliz quando o homem e a mulher do campo são valorizados, são vistos. Uma exposição dessa, o nome diz exposição, é para expor aquilo que tem de bonito, tem de bom e tem de positivo no nosso campo. E a gente está vendo aqui ovinos e capinos, bovinos, né? Para quem só vê na televisão, acho que as grandes exposições acontecem no sul, né, no sudeste. Nós estamos vendo que o nosso sertão de Crateús tem um potencial enorme, só precisa de investimento, só precisa de apoio, mantém. É que o resultado, né? Lógico que aqui também tem outros estados presentes, outras cidades, mas o grupo maior é do nosso município que é
4: até
9: hoje.
4: E a Expo Agro segue até o próximo domingo, dia 7, com grandes atrações aqui na cidade de Crateús e também para toda a região. Maralília, diretamente do Parque de Exposição Frutuoso Lins, para o Jornal Independência Informa, aqui na Rádio Independência
0: FM. E aqui na Rádio Folha, Maralília. Obrigado pela prestação de serviço aí com o Expo Agro, lá em Crateús. Rádio Maravilha FM, que é a nossa parceira. Todos esses quadros tiveram o apoio, né? São prestações de serviço do Dr. Ney, Magno, Domingo Sávio e Maralília. 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Eita, agora não rimou, não. Ficou ruim, mas tá bom demais. Levanta só um tiquinho da música, só um tiquinho.

0: Para não acabar com a minha paz, Joãozinho, meu sanfoneiro querido, cantor, para não acabar com a minha paz, eu vou para um apoio cultural e a gente volta daqui a 2 minutinhos conversando e fazendo poesia e brincando e conversando e levando a nossa cultura nesse período tão emblemático que é o período junino, com Esperantivo e Renato, que já estão aqui a posto, de mão no microfone, louco para falar sobre esse projeto Versalizando da Estrada. Tá contigo, Anderson?
1: Então eu vou. Vou para meu interior.
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0: 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Tá chegando a tribuna do ouvinte, aquela vinheta maravilhosa pra gente brincar aqui. Vamos lá. Tribuna do ouvinte.
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0: Livros, poesia, pandeiro, musicalidade, muita cultura nordestina é o que eles vão levar para o Sul e o Sudeste, neste projeto que eu já achei arretado o nome, Versalizando na Estrada, para captar as imagens, né? Aquela imagem da paisagem, mas a imagem que vocês vão deixar como expressão da nossa cultura por onde passar. Estou recebendo aqui os grandes maestros desse projeto, Esperantivo, que tem um Luiz primeiro, mas eu não sabia nem que tinha, só conheço como Esperantivo, essa figura tão maravilhosa que já foi um das atrações do Microfone Braille, está lá no meu YouTube, um belo trabalho que ele fez. Esperantivo, muito obrigado por nos atender e voltar aqui ao meu programa. Boa tarde.
6: Boa tarde, Luiz. É uma alegria muito grande estar aqui com vocês, é uma satisfação muito grande e desde já quero dizer para você, estar aqui no seu programa é uma satisfação. Brincar de verso, poesia, nesse clima de São João, da nossa maravilhosa festa, que aqui é tradição.
0: Maravilha. E recebendo também o Renato um jovem, né, aí fazendo essa dupla para versalizar na estrada, Renato Moura, né, Renato? E tá disposto mesmo para encontrar os nossos sudestinos, os nossos sulistas. Boa tarde, obrigado por ter vindo.
7: Boa tarde, Domingos, obrigado pelo convite, boa tarde a todo mundo. Nós fomos no ano passado também, e essa é a segunda edição. A gente vai levar o cordel, que é nosso, que é daqui, para o Sul e para o Sudeste, mais uma vez. Todo mundo adorou.
0: O Esperantivo, primeiro, quem é o Esperantivo, de onde veio, como essa história começou, para a gente deixar os ouvintes que ainda não te ouviu, e a gente está na rede mundial de computadores, estamos aqui nas plataformas da nossa Rádio Folha, mas também do portal da Folha. Isso vai para o Instagram, isso vai para tanto canto que eu nem sei para onde eu estou mais. Eu acho que eu estou nos estúdios, né? Quem é o Esperantivo? Como essa história começou? Por que a poesia? Não fosse ser engenheiro, não fosse ser médico, como diz a música lá do nosso Santana, que o Santana canta.
6: O Esperantivo nasceu lá no sítio pequeno, no sítio Vajão, na cidade de Orobó, Pernambuco.
0: Terra da cebola, né?
6: É, e também do Frevoeiro Litê. E nasceu também vendo, meu avô gostava de contar história, meu avô paterno. Meu avô materno gostava de brincar de mamulengo, ele fazia os mamulengos e brincava. Eu cresci vendo essas coisas e com o tempo, né, eu sempre fui apaixonado por ver o campo, ver gado, né, as paisagens do interior. É uma coisa nossa que a gente começa a gostar, né, de beber lá uma água no barreiro. E daí eu comecei a perceber, depois já de adulto, comecei a perceber que eu tinha uma certa habilidade para escrita, para poesia, para arte. Com um certo tempo, após, né, eu passei um período trabalhando até, comecei o período trabalhando em algumas empresas, comecei. E depois tive um processo, né, que depressão, foi quando eu comecei a ter mais, né, habilidade com poesia. Comecei a escrever mais, comecei a fazer mais versos, sendo que eu nunca mostrei. Comecei a mostrar, abrir mais para as pessoas verem. E daí as pessoas começaram a conversar.
0: Você fazia e ficava só para você?
6: Só para mim. Eu dizia,
0: tem muita gente que fez isso na vida, né?
6: Aí na empresa precisou de um trabalho. E eu gostava de dizer umas loas, brincando com os meninos na hora do almoço, na hora do lanche. Aí dei uma loa aí, eu dizia uma e tal. Foi quando eu comecei a fazer meu primeiro trabalho, encontrei um poeta, xilógrafo, lá de Timbaúba, Marcelo Soares, um abraço, que hoje está em João Pessoa. A gente começou a trocar figurinhas, eu comecei a ver outras pessoas, e aí eu enveredei realmente para o caminho da arte e disse, eu amo isso, eu sei que isso pode transformar, não é? Pode ajudar no conhecimento. E nesse intermédio desse caminho, algumas pessoas fui encontrando, inclusive, né, Renato, que ainda não fazia até poesia, já escrevi alguma coisa, mas não fazia efeito hoje, que hoje ele realmente, né, escreve, hoje ele participa, ele hoje caminha conversalizando, e um fotógrafo profissional. Daí a gente pensou, como juntar verso e fotografia? Por isso, versalizando imagem. Fizemos isso e foi maravilhoso, foi um sucesso, que hoje a gente já caminha com isso há 15 anos, levando arte por aí afora.
0: Renato, como é que você se meteu nesse negócio, Renato? Por que você não foi, sei lá, um design, um engenheiro? Que diacho tu quer te metendo nesse negócio que a gente não ganha dinheiro com isso? Como você se meteu nessa história, Renato?
7: Domingos, eu até comecei a fazer engenharia.
0: Cobra aí, olha como eu estou fazendo a leitura do cara.
7: Tá vendo, você acertou. E Esperantivo foi meu professor. Então, por muito tempo, no ensino fundamental, ele levava jornais, fazia a gente escrever cartas também, publicava essas cartas nos jornais, e a gente teve esse primeiro contato, não só eu, mas todos os estudantes que passaram por sala de aula com ele. Muitos se encantaram e foram para a área da educação. E eu fui para a área da educação junto com a arte, com a criatividade, e de lá para cá são 11 anos, dividindo os espaços educacionais com ele, que é mestre da cultura popular e continua inspirando tanta gente.
0: Eu acho que só a educação permite isso, né? O professor trazendo o aluno para dentro do projeto. Isso é muito rico, não tem dinheiro que pague isso. Mas o que é que nós vamos levar nessa estrada em termos de verso, imagem e de cultura nordestina? Como é esse projeto? Você sai de onde? Vão andando para Santa Catarina a pé?
7: O Versalizando na Estrada, ele surgiu aqui em Pernambuco, e a gente foi primeiro para a Zona da Mata Norte e Agreste. Fomos Carpina, Lagoa do Carro, Limoeiro, Feira Nova, Bom Jardim, Orobó.
0: Timbaúba?
7: Timbaúba a gente pretende ir em breve.
0: Macaparana?
7: Também. Todas nas
0: não foram
7: lista.
0: Não em Macaparana?
7: Ainda não.
0: Então já estou de mal, que é minha terra natal e Timbaúba é a terra do meu avô.
7: Saindo daqui a gente já vai marcar, viu? Já vou colocar na nossa lista, na nossa agenda. E aí surgiu esse convite para visitar Blumenau e fazer uma oficina, uma série de oficinas de cordel e de fotografia com os estudantes de escolas públicas lá da região. Nós fomos no ano passado, esse ano vamos retomar o projeto lá em Blumenau e Pomerode, acrescentando mais uma cidade.
0: Nossa, Pomerode é uma colônia portuguesa. Você vai encontrar tanta gente da Europa lá.
7: Sim.
0: É uma colônia europeia. Muito bom. Sim, diga.
7: Você sabe, Domingos, que lá em Blumenau, Pomerode, eu ainda não tive a oportunidade de conhecer. Apesar de a gente ter ido numa escola que fica muito próxima, questão de 15 minutos, mas a gente encontrou estudantes do Brasil inteiro. Então, em sala de aula havia estudantes de Santa Catarina, do Rio Grande do Sul, de Curitiba, de São Paulo, da Bahia, de Belém do Pará, da Venezuela. Então, todos tiveram a oportunidade de construir cordel e de observar as belas fotografias que nós registramos aqui e levamos para lá.
0: O Esperantivo, eu tenho uma grande amiga que trabalhou comigo na Santa Casa de Misericórdia, ela mora lá em Pomerude, né? É Blumenau, agora me confundi. Eu vou passar o contato dela. Olha, quando ela chegou lá para morar lá, isso há 25 anos atrás, então ela foi daqui, era daqui do Morro de Casa Amarela, o filho dela também é poeta, um abraço para você, Pouquinho, se estiver ouvindo a gente. Então, quando chegaram lá, aí foi um pessoal amigo da gente da Santa Casa visitar lá de férias, né? Aí, quando chegaram lá na casa, no endereço, a casa estava aberta, a porta assim aberta, sempre cerrada, pá. Aí olhou para lá, olhou para cá, bateu, aí uma vizinha chegou e disse, não tem ninguém aí, não. Aí a menina, não, mas a casa estava aberta. Não, mas aqui é assim mesmo. Eles estão trabalhando, ela está na fábrica e os meninos estão na escola. Aí a menina ficou assim, como assim? Ela disse, não, aqui não precisa fechar a porta, não, ninguém mexe aí, não. Saiu, deixou, por acaso ficou aberta, ninguém mexe, não. Eu pensei que era uma piada de mau gosto, mas disse que tem essa colônia lá ainda, com esse perfil. Então, vamos levar verso, levar história. Como é que vocês chegam lá abordando o pessoal? Sem entregar o ouro, que estão ouvindo a gente lá.
8: Que maravilha.
0: O que é que você vai levar para lá? Você tem alguma coisa que você vai fazer lá para fazer
8: abraço,
0: aqui?
8: Tem.
0: Para dar um gostinho?
8: Dá um gostinho, a gente vai dizer, já vou
0: enquanto
8: dizendo.
0: Enquanto você vai... Você vai tocar e cantar, é?
8: Vou logo declamar, depois certo. A gente vai cantar para o pessoal um forrozinho e a gente vai levar já uma das coisas que a gente vai levar para lá, dizendo: a vida é um aprendizado que não para um só momento. Cada dia nessa estrada traz um novo sentimento e também novas lições no sopro de pensamento. Pensamos que o importante é somente onde chegar. Miramos lá no horizonte e esquecemos de lembrar que o sentido maior no presente deve estar.
0: O Esperantivo, todos nós temos uma veia poética, independente de desenvolvê-lo ou não. Por exemplo, não tem inclusão maior do que você trazer. Eu não vou perguntar a idade dele, porque a minha jornalista, colunista aqui, vai me dizer que eu sou antiético. Mas não tem inclusão maior do que você estar indo para um projeto com um aluno seu. Assim, o Renato, se ele tiver 25 anos, tem muito. E eu e você, aqui de cabelos brancos. Isso aí é uma inclusão. E quando você vai para a sala de aula, todos nós temos condições de usar a poesia na sala de aula?
8: Temos. A poesia já tem essa musicalidade, esse jeito que a gente pode utilizar.
0: Nós, nordestino, já é poético.
8: Já
0: né?
8: É poético, vida. É. E assim, eu digo sempre... Nós já temos essa veia poética, todo mundo tem. Agora, a habilidade vai variando de uma pessoa para outra, mas a veia poética a gente já tem. E como você diz, é muito bom, não é, a gente saber que isso... A minha preocupação é o seguinte, para mim a maior imortalidade da pessoa é quando a gente consegue estar dentro das pessoas, é quando eu consigo lembrar de você e a sua importância no que você faz e muitas vezes até me encantar, ser conquistado para seguir aquele caminho. Então, o Renato mesmo, já consegui, tem momento que a agenda, né, está apertada, eu vou para um canto e não tem como a gente estar no mesmo lugar. Renato hoje assume o meu papel perfeitamente, assumindo o meu papel e o dele naquele momento. Como onde eu estou, assumo o meu papel e o dele fazendo as duas coisas, a gente consegue atender duas comunidades, ou duas cidades, ou dois estados ao mesmo tempo. Então, quer dizer, hoje eu vejo que a Versalizando hoje, ela não morre. Só se lá na frente Renato dizer assim, não, eu preparei mais pessoas e agora eu vou parar, vou descansar. Beleza. Mas aí essa perpetuação da arte, da cultura, eu acredito dessa forma. Conquistando as pessoas e encantando.
0: O quase engenheiro, poeta completo, Renato, tem alguma coisa de você aqui que a gente pudesse mostrar ou você ainda está ainda com o professor, ainda está segurando no cinturão dele? Já soltou o cinturão dele? Tem alguma coisa só sua?
7: Tem uns escritos.
0: É que eu quero derrubar o professor, sabe?
7: Sim.
0: Meu objetivo é derrubar o professor, né? Tu já sabe que eu sou ruim, né? Tu não me conhece, mas já sabe. Tem alguma coisa sua que a gente pudesse fazer?
8: Aí, ele vai dizer um dele aí.
7: Tem, eu fui pegando jeito e fui aprendendo.
0: Tem pandeiro nessa ou não? Ou é só declamada?
7: Pandeiro não. A minha praia, o meu pandeiro é a câmera fotográfica.
0: Ah,
7: então,
0: sim.
7: Eu brinco com as imagens e coloco ritmo e melodia nas fotos que eu faço. Ensino também os alunos em sala de aula a fazer o mesmo. Mas na arte da escrita também tem aqui um cordel, uma história bem interessante. Tião e o Peso da Pressa, inclusive faz parte da nossa mais nova coleção, coleção Couro, Tempo e Verso. E a gente trouxe uma coleção exclusiva para você, um presente nosso da Versalizando. Espero que goste. E, de repente, um desses poemas podem ser inspiração para uma letra de forró, né?
0: Sim, na então sua no banda. Período, na minha banda, pode ser, a próxima gravação.
7: E a gente trouxe a história de Tião e o Peso da Pressa, que diz assim: vou falar de seu Tião, homem de bota e espora, que seguia seu destino no chegar sem ter demora, só pensava no futuro, nunca o aqui e o agora. Carregava um fardo pesado de orgulho e de ambição, se cruzava com um aflito, nunca estendia a mão. Tempo é ouro, ele dizia, sem sequer dar atenção. Um dia sua mula cansou, numa estrada bem deserta, não pôde seguir viagem e a sede era certa. Tião se desesperou nesta hora tão incerta. Avistou uma casinha, sentiu cheiro de feijão, uma senhora no alpendre olhando a situação, perto dela uma criança correndo naquele chão. E aí a história continua, Tião vai ter uma grata surpresa no final.
0: Maravilha, guardou para a hora do show, né? A surpresa. Olha aí, já dá um shotzinho, né? Já dá um shotzinho.
8: É.
0: Olha, tem pandeiro, eu sou apaixonado pelo pandeiro e eu acabei de receber aqui um WhatsApp de. Como é o nome dela aqui? Valéria. Bom, eu não vou. Valquíria, não vou arriscar o sobrenome. Ela tem um comércio ali na esquina da rua da União. Com a Riachuelo, né? Ali naquela sexta-feira que a gente vai ler tanto cheiro, né, Anderson? Que a gente já sem fome, já fica com fome. Então ela está perguntando onde ela consegue uma aula de pandeiro. Você dá aula de pandeiro, amigo?
8: Não, mas eu posso indicar.
0: Tem tempo para isso, não, né?
8: É, não, mas eu posso indicar uma boa pessoa, que é aqui de Recife também, que eu vou passar para o seu contato. Ela pode entrar em contato com ele e ter a aula de pandeiro com ele, que ela vai gostar muito. É muito prático, muito.
7: Um abraço, é. Júnior Teles, né?
8: É, Júnior Teles. Júnior
0: Teles?
8: Júnior Teles.
0: Eita, rapaz, eu conheço, mas
8: pessoa
0: não tenho contato,
8: viu?
0: Não. Conheço
8: Inclusive,
0: ele.
8: Inclusive, Júnior Teles, né, participou do meu documentário. Né? Um documentário que saiu e a gente vai rodar com ele por aí afora, que é a história, né, da minha trajetória e de alguns caminhos que a gente foi ao longo do tempo. Como realmente tudo começou do esperantivo, sua queda, seu retorno. E por aí o filme conta essas histórias.
0: Para eu beber uma água, tem uma de pandeiro?
8: Tem.
0: Então, casca o pau que o pessoal no Sul e Sudeste tá doido para ouvir o que é que vai chegar lá.
8: Como é gostoso caminhar na roça, numa palhoça perto da beira do rio. 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A todos eu deixo a nossa saudação e dizer que pra gente é uma satisfação viajar daqui para o mundo, levando rima, métrica e oração. Estamos chegando aí para versalizar a vontade, com todos assim junto, produzindo verso de qualidade. E dizer que cada um fazer verso tem sua capacidade.
0: Mandar um abraço para Geraldo Feitosa, poeta, professor e escritor, que está lá em Petrolina, ouvindo a gente e dizendo que é o melhor que nós temos, é botar a poesia na sala de aula. Geraldo, um abraço para você. Deixa eu mandar um abraço.

0: no filme biográfico, Espero Antivo, Uma Vida em Poesia, também o Espero Antivo, Casa, Comida e Cultura, ambos de Jeffty Amorim, que daqui a pouquinho já estarão disponíveis no YouTube, e a gente está fazendo circulação, e fica já o convite, quem quiser levar o Avessalizando para as escolas, para levar o cinema, o cordel, a fotografia, a gente está sempre à disposição.
1: Então quer dizer que vocês vão às escolas. O perfil maior é esse, é trazer para dentro do alunado, é?
2: Isso, a gente vai para as escolas, para as empresas, né? Então, o que a gente busca sempre é fazer com que, né, os alunos interajam com a arte, com a cultura, com a poesia. Então, a gente tem ido muito a congresso, a gente passa com os professores, fazendo essa com professores. Nas empresas, a gente tem, porque a gente tem algumas trilhas dentro da Versalizando. E aí, a gente tanto tem um trabalho que a gente desenvolve dentro de empresas privadas, como a gente tem nas escolas, né, sejam elas públicas ou privadas. A gente tem uma trilha também ambiental, que a gente trabalha o verso, a musicalidade na questão ambiental. E o que a gente quer mesmo é ver essa questão de todos, né, estar inserido nessa questão da arte, da cultura, que você sabe que não é tão fácil, mas que a gente fica muito satisfeito e feliz quando vê as pessoas, né, passando isso e a nova geração abraçando isso. É uma alegria muito grande.
1: O Esperantivo, mas são projetos que a gente não recebe um aporte, mesmo com esses editais que são da morrinha de complicado de fazer burocraticamente, só esses
2: Isso.
1: meninos aí que é quase engenheiro, que desenrola tudo, ai da gente se não fosse eles, né?
2: É
1: Mas
2: verdade.
1: assim, não tem um grande aporte para esse tipo de cultura no nosso país. A gente vê, os forrozeiros ficam parados o ano todo, salvo aqueles que já têm um nome pesado, né? E a gente fica aqui, quando é no período junino, que é o período que a gente vai tocar, o cara quer dar R$ 2.000 para você levar seis pessoas para o palco, uma sanfona, uma zabumba, um pandeiro, um triângulo, uma zabumba, um cantor, uma
2: Isso.
1: cantora. Aí a Kombi, aluga uma Kombi, é 70, aí a nota fiscal come 27%. Depois, esse cara ainda vai prestar lá no ano que vem, a receita, né? Então, é difícil por conta disso também, né? Porque a gente não tem aporte para isso.
2: Isso é muito difícil. A gente, né, na cultura, a gente sente muito desafio a ser feito. Inclusive, não sei se você viu um vídeo, eu achei interessante, Flávio Leandro fazendo uma fala, né, nessa questão mesmo, dessa do toque, do forró, né, e da arte em si, às vezes, essas dificuldades que a gente vai encontrando ao longo do tempo, não é? E é bom, né, que as pessoas entendam que o forró é para o ano todo, às vezes, né, não é só uma questão em época junina, mas o tempo
1: Foi o
2: todo.
1: Flávio Leandro ou o Flávio José?
2: Flávio Leandro.
1: Foi o Flávio Leandro,
2: Foi,
1: porque
2: eu
1: o ano
2: vi.
1: passado já teve um problema com o Flávio José, acho que o ano passado, que tiraram um tempo do show dele na hora, ele em cima do palco, né?
2: Eu estava vendo o Instagram dele, ele falando da importância, né, do forró ser tocado sempre, tá por ali, que eu acho muito bacana, né? E você vê, o espaço, às vezes, para a arte, para a cultura, são pequenos. É muita luta, como você está dizendo, para a gente chegar. E a gente fica muito feliz quando tem um espaço feito seu e outro que a gente pode mostrar nossa arte, nossa cultura. Mas essa que eu acho que o combustível maior para mim é esse, e eu acho que para muito, para você e tantos outros, é a gente saber que a gente está fazendo com que nova geração entenda a importância disso. Que se a nova geração que vai chegando, as pessoas, for entendendo a importância que tem a cultura popular, no modo geral, a força que tem de transformação, de abrir nossos olhos para as coisas boas, não é? A arte era, e vai muito mais além, porque essas pessoas vão continuar.
1: O Renato, repete aqui o arroba lá, os contatos, que uma pessoa está pedindo aqui para repetir, Ana Carla.
0: Ah, sim, com certeza. O arroba é Versalizando Imagens, Versalizando com Z. O site é o versalizandoimagens.com.br.
1: Vamos lá, versalizando com Z.
0: Imagens
1: Imagens.
0: No Instagram
1: No
0: e
1: plural,
0: no YouTube.
1: imagens, né?
2: Versalizando
0: Imagens, isso.
2: imagens.
0: Tanto no Instagram quanto no YouTube, e o site versalizando, diverso, imagens.com.br.
1: Tem mais um aí pra gente? Antes
2: Tem.
1: do apoio cultural, são 12 horas e 5, não, 5, meio dia, 54. Vamos trazer mais uma trilha aí, um verso, uma cantoria, algo que você queira trazer. Você aqui é quem manda. Você e Renato são os caras aqui.
2: Vamos lá. E a gente, eu gosto sempre de declamar esse poema.
1: Tem algum telefone de contato também? Tem, Renato?
0: Tem também.
1: Porque muitas vezes as pessoas querem mesmo o telefone, né? O WhatsApp.

0: WhatsApp, né?
1: Sim.
2: 819-8806-5486.
0: 8806-5486. Quer levar lá?
2: Esse é o nosso WhatsApp da Versalizando.
0: A abertura do segundo semestre da Secretaria de Educação da sua cidade. Agora em julho tem a abertura do segundo semestre, faz aquele grande evento com os professores. Que tal a gente levar o Versalizando para dentro da escola, mas nesse momento com os professores, lá naquele clube que você faz, naquele negócio que todos os vereadores estão lá, apertando a mão, aquela coisa toda, abertura do segundo semestre do ano letivo, lá na Secretaria, lá, ô, meu amigo Paquinha, meu querido prefeito Paquinha, lá em Macaparana, leva os meninos para lá, Paulo Silva, vamos levar os meninos para lá para fazer a abertura aí. Então, é isso, vamos mais uma?
1: Vamos mais uma. Logo
0: com bandeira ou sem bandeira?
1: Então, vamos começar com bandeira e a gente termina depois declamando um que eu gosto muito, né? Um poema e que a

0: carro certo. Eu sou filho daquela lavadeira que a tardinha do rio regressava e com ganho da roupa que lavava sustentou meu estudo a vida inteira. Muitas vezes faltava em nossa feira o biscoito do filho merendar. Era uma forma de economizar as despesas de minha educação. Minha mãe me criou queimando a mão na quentura do ferro de engomar. Ela soube enfrentar dificuldade, mas me deu um futuro promissor. E o meu sonho de um dia ser doutor, ela fez se tornar realidade. Quando fui ingressar na faculdade, fiz as provas de meu vestibular. Prometi não decepcionar e escrevi no final da redação. Minha mãe me criou queimando a mão na quentura do ferro de engomar. Quando fui receber o meu canudo que pensei no anel de formatura, pensei logo naquela criatura que sofreu, mas na vida me deu tudo. O meu pão, minha roupa, meu estudo, minha mãe caprichou para não faltar. E se um filho com a mãe aprender a amar, mamãe soube me dar esta lição. Minha mãe me criou queimando a mão na quentura do ferro de engomar. Agradeço a mamãe, minha rainha, pelas noites que foi dormir sem sopa, por ganhar o meu pão lavando roupa, que outro emprego melhor ela não tinha. Mas agora a obrigação é minha. Vou ficar ao seu lado e lhe ajudar. E toda vez que alguém me perguntar, vou dizer com a voz do coração: minha mãe me criou queimando a mão na quentura
1: do ferro de engomar. Rapaz, que maravilha! A minha queimou a mão no fogão de linha para cozinhar. Lá no sítio Pau d'Arco em Macaparana. Está nos ouvindo agora certamente lá em Camaragibe, Dona Eurides, 87 anos, e seu Adélio, noventinha, daqui a mais alguns meses, e ainda fazendo ainda muita coisa, rapaz, faz uma galinha de primeira. Então ela não queimou no ferro de engomar, não, mas queimou no fogão de lenha para cozinhar.
0: Um abraço para eles.
1: Rapaz, maravilha. E se todo mundo parasse para pensar um pouquinho, essa paz no meio dos idosos, das pessoas de idade, era bem melhor, né? Porque tem muita violência, né?
0: Tem muita, muita.
1: Eu vejo na UPA chegar lá muitos abandonados, que não, é um vizinho que está tomando conta, né?
0: É.
1: Então serve para o Renato, serve para o meu filho Rodrigo, que tem 32, minha filha Yasmin, que tem 27, serve para todos os meninos que estão aí, que saibam ou não saibam, mas os seus pais, por mais que você não concorde com muitas coisas, mas nos deram a vida, né?
0: Doar toda a sua vida por nós, né? Se a gente parar, né, e olhar direitinho, o máximo que a gente fazer pelos nossos pais ainda é pouco. Porque quantas noites não passaram sem dormir, quantas noites deixaram de sair para algum lugar, e quantas vezes deixaram de comer um pão para que a gente pudesse comer. Então, quer dizer, é coisa grandiosa. Amor de pai e mãe é uma coisa, né, linda, de linda se ver quando...
1: Vamos para o apoio cultural? A gente volta cantando com vocês, falando sobre... Olha, fiquem à vontade para trazer os projetos, falar dos livros, falar... Porque aqui é a tribuna do ouvinte, mas quem manda são vocês aqui dentro do estúdio. O ouvinte está só ouvindo. Quando quiser mandar o WhatsApp é 819-9238-5160. A gente volta daqui a dois minutinhos.

que mais me remete ao São João é o São João da minha infância, sabe? Quando eu dançava quadrilha na escola e todo ano eu brigava para ser o noivo ou o rei do milho, que tinha a rainha do milho e eu era o rei do milho. Eu fui durante muitos anos, um sofrimento, sendo o rei do milho, tem que botar a coroa para dançar quadrilha. E eu amava dançar quadrilha, mas eu odiava ser o rei do milho. Mas eu ia, eu seria, eu era sempre o rei do milho. Eu sou Samuel de Assis e estou aqui no Arraiá da Folha.

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1: 1:02, 13:02. 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Quer levar o melhor do São João, do Forró Pé de Serra, para seu arraial? Leve a banda Luar de Sertão, a primeira banda de Forró Pé de Serra formada por deficiente de Pernambuco, que eu conheço, viu, meu amigo Esperantivo, e o nosso Renato. É a única banda que eu conheço, que eu tenho acesso, de forró, que tem um sanfoneiro que não escuta, que é surdo. É um fenômeno na sanfona e cantando, mas não escuta. Então, isso, só isso já dá um grande exemplo no palco de inclusão, para mostrar que as pessoas são possibilidades. Você está reclamando porque perdeu um dedo, o cara não escuta. Você está reclamando porque faltou um real para comprar alguma coisa, nós da banda todos são cegos. Então, é isso. 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De volta aqui com a nossa conversa nesta tribuna do ouvinte hoje, falando sobre poesia, sobre verso e sobre construção literária dentro da educação, porque quando a gente fala de educação, meninos, se pensa muito na banca escolar, aquela ali que tem o livro, que tem o professor, que segue um currículo, mas a educação é muito ampla, né? Por isso que a poesia cabe dentro dela, né?
2: Isso é verdade, Domingos. A poesia cabe muito bem, interage muito bem com as disciplinas, né? E ajuda, né? Por essa questão da facilidade, da declamação, da musicalidade, ajuda no aprendizado.
3: A gente conseguiu unir, Domingos, a educação junto com a criatividade. Então, a gente desenvolveu uma metodologia, a Matriz Veias, que trabalha vínculo...
1: Como é o nome? Matriz?
3: Matriz Veias. Trabalha Veias? Matriz Veias. Veias de corpo mesmo, de veia mesmo. Porque a gente uniu vínculo, expressão, identidade, autoria e sentido. Então, em sala de aula, a gente consegue, através de ferramentas lúdicas como o cordel, como a fotografia, ferramentas artísticas, desenvolver habilidades e competências nos estudantes para que eles possam melhorar a comunicação, melhorar o raciocínio, a capacidade de improvisação, a perda da timidez. Então, um estudante, por exemplo, que antes, quando a gente chegou na escola, não conseguia sequer conversar com os colegas de classe, hoje já se apresenta para a escola inteira utilizando o microfone e declama a sua produção de cordéis. Então, dentro dos nossos projetos, a gente tem algumas atividades que são divididas entre oficinas de fotografia, oficinas de cordel, todas muito práticas, muito participativas. Os estudantes são, de fato, protagonistas em todas essas atividades formativas. E aí tem também o Atalho Cultural, que é uma apresentação, uma imersão na cultura nordestina.
1: Como é o nome?
3: É o Atalho Cultural.
1: Atalho, é que tu fala rápido. Deus, ainda tem meia hora. Atalho Cultural.
3: O Atalho Cultural, onde certo. O poeta esperantivo, o mestre da cultura popular, chega. E no Sul a gente faz muito isso. E sempre que a gente chega numa escola pela primeira vez, existe o Atalho Cultural, onde todos os alunos, naquele horário da chegada ou do intervalo, têm esse primeiro contato conosco, com a literatura de cordel. É uma apresentação artística, muito interativa. A gente convida estudantes lá na frente, convida a equipe escolar e vai brincando com todo mundo e traz a musicalidade do pandeiro. Depois a gente tem também o Cine Poesia e o Bate-Papo Literário. A Versalizando tem alguns documentários que são exibidos, que foram produzidos por pela gente e pelos estudantes que já participaram dos nossos projetos. Então a gente faz a exibição, uma sessão de cinema e depois um bate-papo cultural, literário, com os estudantes fazendo pergunta, interagindo e mostrando para eles que eles também têm essa capacidade de produzir cinema em sala de aula ou fora da sala de aula, em sua comunidade. E a gente tem também algumas exposições. A gente conduz a escola, os estudantes, para que eles possam preparar exposições, festivais culturais, com toda a expertise que a gente já carrega ao longo de 11 anos, e mostrando para eles que é possível a gente levar o Nordeste inteiro para dentro da escola ou para fora da escola, mostrando e apresentando o Nordeste para o Brasil inteiro.
1: Rapaz, olha, a tua fala aqui de 3 minutos me remeteu ao seguinte: era para vocês já estarem com mais de 50 pessoas na equipe e não dar conta de tudo isso. Se esse povo que diz que faz cultura, ou secretário de cultura, ou secretária de cultura, ou presidente de fundação de cultura, tu não entende nada de cultura, porque o que o Renato falou aqui de 3 projetos, o Das Veias, o outro Atalho Cultural, o Cine Cultural, cara, era para vocês já estarem com uma equipe de mais de 50 na equipe e não dar conta do estado de Pernambuco. Eu fico pensando, o que é que esse povo faz com o nosso dinheiro? O que é que a gente faz com o nosso dinheiro? Porque era para lá em Caruaru, antes do show de Roberto Carlos, está lá vocês fazendo esse, como é, o Atalho Cultural.
3: O Atalho Cultural.
1: Para a pessoa que foi lá para Caruaru, que veio lá da Europa e veio conhecer Caruaru e se deparou, não com forró, mas com o grande cantor romântico Roberto Carlos, ele ter essa entrada, essa introdução cultural. Nós somos doutores, esses caras são analfabetos, todos analfabetos cultural, porque... O que é que o Renato falou aqui? Como é? O da Veia são...
3: Matriz Veias, é uma metodologia que a gente desenvolveu.
1: Atalho Cultural e Cine Cultural. Era para vocês não pararem nesse país. Mas eu queria... Você também falou uma coisa, que eu dou um curso básico de comunicação e eu não uso esse termo que você usou. Me perdoe, não estou aqui pedindo para você deixar de usar. É, tirar a timidez. Ninguém tira, porque é uma característica. A gente trabalha a timidez. Você vai continuar com a sua timidez, mas você vai fazer poesia, você vai pegar o microfone, você vai apresentar lá o seu grupo com a sua timidez, porque a sua timidez é sua. Agora, trabalhar essa timidez, né, Esperantivo? É muito importante, porque a minha esposa é super tímida, mas ela chega numa sala de aula, numa palestra, ela vira de cabeça para baixo. Então, a gente precisa trabalhar esses meninos. Aí nós ficamos com uma editora lá do Sul, na sala de aula, com um livro caro do caramba. Já ia dizer outra coisa, mas foi nessa intenção mesmo. É, e a gente fica gastando dinheiro, os pais gastando fortuna para receber um livro que é editado por uma editora do Sul, é escrito pelo escritor de lá, para vender a o meu aluno que está lá em Sítio Pau D'Arco, em Macaparana, onde até bem pouco tempo nem energia tinha. E a gente podia trabalhar, como o próprio Renato falou, como é introdução, não. Ele falou um termo bem antes, que é como se fosse aproveitar aquilo que a pessoa tem, né? O aluno tem. Foi um termo que tu falaste bem interessante, mas fugiu agora. Então, onde nós estamos? Que esses meninos e tantos outros, que se eu trouxer aqui a capoeira... Eles trazem uma aula nesse sentido. Se eu trouxer aqui o maracatu, a ciranda, todos eles fazem esse trabalho pedagógico e a gente pagando milhões de reais para os caras dizer que estão fazendo cultura. Eu não aguento isso mais, não, eu tenho que morrer hoje.
2: É, e tem aquela coisa, né, interessante, né, como você falou, Domingos Salvo, a timidez a gente precisa trabalhar. Eu sou muito tímido, por incrível
1: que pareça. Eu sou super tímido, demais. Sou um cara tímido de lascar o cano.
2: Eu sou tão tímido que, às vezes, quando eu chego em algum lugar, até para me alimentar, eu não conheço ninguém, fico achando ruim. Renato, quem me dá todo esse suporte, vai na frente, vai me encaminhando para poder, né, que a gente possa acontecer. E aí a gente vê como é importante trabalhar essa timidez, né?
3: Inclusive, então, Esperantivo vai lembrar que no início, lá 11 anos atrás...
1: Só atrapalhando você, ele disse que escrevia os textos dele e não mostrava ninguém. Era timidez.
3: Sim. E eu, quando comecei a ir para a sala de aula com ele, eu não falava nada, eu me escondia e aos poucos ele foi me convidando.
1: Já chegou aqui sem falar, bem quietinho ali.
2: Sim. E ele era muito mais, ele não falava não. A câmera, quem falava por ele, ele Sim. fazia um show com a câmera, mas era exposto o que ele fez com a câmera, mas ele não falava. Então, e hoje, para felicidade nossa, hoje Renato vai-se embora representar a Versalizando em congresso, em escolas, em estados fora. E às vezes eu sinto, veja como é as coisas, às vezes eu sinto dificuldade de chegar até o contato, conversar, ele já vai embora, ele já tem essa habilidade, não é? Ele venceu uhum. muita coisa, aquela timidez dele. Eu ainda sofro um bocado, mas é assim mesmo, a gente vai trabalhando.
1: Fala, Renato, eu quero ver tu falando.
3: Ô Domingos, e um outro desafio, enquanto você falava dessa importância dos gestores públicos, né? Convidarem, né, e abrirem mais espaços para iniciativas como essas, um dos grandes desafios que a gente vive é receber semanalmente vários convites de escolas públicas, de estudantes que já participaram dos projetos e que pedem para que a gente volte. E tudo isso, todo mundo sabe que precisa de recursos, né? Então, qual foi a forma que a gente encontrou também, uma das maneiras de a gente conseguir chegar a mais lugares e não fazer com que esse projeto Versalizando na Estrada pare, né? Sem depender exclusivamente do poder público. A gente faz uns trabalhos com empresas, então junto ao RH das empresas, junto à equipe de marketing, nosso projeto em empresas funciona da seguinte forma. A gente desenvolve competências e habilidades de comunicação, de improvisação, de entrosamento entre a equipe com os colaboradores e, em contrapartida, a gente faz uma ação nas escolas públicas. Então, essa foi uma das maneiras que a gente encontrou. A empresa nos contrata, a gente desenvolve aquele projeto de 3, 4, 5 meses naquela empresa, seja um projeto com cunho comercial, para publicidade, criação de cordão institucional ou de oficinas voltadas para os colaboradores. E, em contrapartida, isso nos gera recurso para que a gente possa destinar para uma oficina, um trabalho de formação voltado numa escola pública.
1: Pois é, eu estou enfrentando uma batalha com a minha banda, porque os músicos pensam que eu estou indo tocar na Prefeitura X e a gente está indo tocar lá por 5, 8, 10, 15 mil reais. E, na verdade, não é mal dá para pagar o transporte e alguma coisa por menino. E a gente sofre porque os músicos pensam isso e a gente acaba não tendo isso. E quando dá um passo à frente, chega um gestor público e muda tudo. Bota um grupo por cara, por política, por questão política. A cultura não tem bandeira política, não, gente. A educação não tem bandeira política, não. As questões sociais, a miséria do povo, não tem questão política, não. Pode estar lá quem tiver. Tem que usar o dinheiro público para fazer o bem comum, para elevar o nosso país. Está aí um país bem melhor do que a gente. Tem país do tamanho do Recife, fazendo, apontando o dedo para todos nós no mundo, e a gente com um país como esse, que tem água, tem mata, tem educação, tem relevo, tem geografia em todos os aspectos, tem diversidade cultural, a gente não consegue dar um passo. Então, eu acho que está na hora da gente gritar e a gente tirar esses caras daí. Esses caras não podem estar aí, não, porque eles não sabem nada de cultura, não sabem o que é educação. Pensa que a educação é livro editado por uma editora que o cara nunca nem vê em Pernambuco e vende milhões de livros. Ah, eu estou cansado disso. Vamos cantar, é melhor.
2: Vamos embora. E a gente viveu a semana, né, do meio ambiente, estamos vivendo, e a gente vai dizer, quem escuta um passarinho, vai a alma renovando. Nosso pintor verdadeiro, Tangará Faltuosa, uma ave primorosa do Nordeste brasileiro, tem um canto agresteiro, vai a todos encantando. A quem fique lhe escutando lá na mata bem cedinho, quem escuta um passarinho, vai a alma renovando. Tem as plumas coloridas que chamam nossa atenção, quase chega à extinção por serem tão perseguidas. E muitas vezes coloridas, a espécie ameaçando, mas alguns já estão notando e mudando este caminho. Quem escuta um passarinho, vai a alma renovando. 7 cores ele tem no corpo distribuídas. Suas plumas coloridas chamam a atenção também. Preservá-la, assim convém. Ver a espécie aumentando. Este quadro então mudando. Olha a mata com carinho. Quem escuta um passarinho, vai a alma renovando. Pode-se ver na reserva, Gujaú, ele cedinho, cuidando do filhotinho, pois sua espécie ela preserva. Se a mata se conserva, vai o número aumentando, pois vai se perpetuando esse tão belo bichinho. Quem escuta um passarinho, vai a alma renovando. E tem um poema também que eu acho muito...
1: São curto. Sete cores nele, é?
2: São sete cores. É essa ira, né? São sete cores do pintor, né? Que agora virou símbolo da reserva florestal.
1: Sim.
2: Né? E ela é uma ave muito bonita, né? E aí a poesia é muito isso, né? É o observar, é o ver. Tem um poema que eu acho bem interessante, de Sim. Leonardo Bastião, que ele disse assim... O juazeiro é uma planta que aguenta a terra enxuta. Seu fruto não vale nada, a madeira é torta e bruta. Mas a grandeza da fruta, a beleza da fruta, tira a ruindade da fruta. Mas a beleza da planta tira a ruindade da fruta. Então,
1: olha, eu não vou concordar com o poeta, não, porque eu gostava que só a poxa de chupar aquela frutinha
2: não,
1: do juazeiro.
2: Não, eu gostava, eu gosto muito, né?
1: Eu gosto daquela frutinha. Ela é perigosa para uma criança, que ela é muito lisa,
2: muito pequenininha,
1: né?
2: Lisinha.
1: Ela é muito lisinha.
2: Aquela massinha que parece mais um ingá, eu gosto. Eu, quando tá, eu chupo muito.
1: Gostava não, pra não? caramba.
2: Rapaz, aí, Deus, quando a gente vai pro interior, já só procurando. É o juá e o trapiá. São dois frutos que eu gosto
1: trapiá
2: mais.
1: O trapiá também eu gosto.
2: Eu gosto,
1: o trapiá é uma bolinha, assim, do tamanho de uma goiaba média, né?
2: Isso,
1: e tem aqueles baguinhos dentro, aqueles carocinhos, gostoso. Gostava também demais. Muito do ingá, mas o ingá já é mais popular. O trapiá é bem pouco popular aqui. Outra vez eu fiz uma brincadeira, acho que foi aqui na Rádio Folha já, para a turma dizer o que era um trapiá. E o pessoal ligava e não sabia o que
2: não
1: era.
2: Sabia,
1: tão gostoso o trapiá.
2: É gostoso, viu?
1: Eu levei
2: gostoso.
1: Várias quedas, porque ele é uma madeira fraca. E eu subia para tentar alcançar, o galho caía e me lascava no chão.
2: Ô, Domingo, outra coisa também que as pessoas comem muito pitaia hoje, mas a gente já, do interior já comia várias pitaias. Por quê? O fruto do mandacaru era o mesmo gosto da pitaia. Quando dava, ficava maduro, eu corria lá, abria. Oxe, era uma delícia. Ainda hoje.
1: Você comeu gogoia?
2: Muito. Muito.
1: Gogoia. Olha, se eu abrir aqui o WhatsApp e o caba ligar aqui 10 pessoas, talvez uma sabe o que é gogoia.
2: Não é?
1: O ruim dela é que a gente não enxergava, eu e meus irmãos, ia tirar, bicho, lascava a mão nos espinhos.
2: No espinho.
1: Porque é uma raminha no chão,
2: no
1: né?
2: No chão, tem um chão e tem uns espinhos finos que. Mas era bom. O fruto da palma mesmo, quando ela tá bem madurinho. Ah, rapaz, aquilo é uma delícia, é uma maravilha.
1: Pois é, tem o tem o Belão do Mato, né, que é bem docinho.
2: Isso, docinho também.
1: Tudo isso eu enxergava pouco, mas dava para ver, tudo isso eu acompanhei. E essa poesia, ela traz tudo isso, essa natureza.
2: Ela traz...
1: Então, versalizando, segunda edição vai nortear aí a poesia no Sul e Sudeste.
2: Sul e Sudeste, andando pelo Sul e Sudeste aí, levando a arte, levando a cultura. Quero desde já deixar um abraço a todo o pessoal dessas cidades que estamos passando.
3: Professor Lucas, professora Maria Elis.
2: Isso, que a gente está passando por aí.
1: Estão bancando a viagem, pagando a passagem?
3: Esse projeto da segunda edição faz parte de contrapartidas sociais, daquela maneira em que eu citei aqui, né? A gente faz os trabalhos com as empresas e como uma contrapartida social que é nossa, não é da empresa, a gente se propõe a isso porque a gente acredita que esse trabalho...
1: Não tem nenhum edital aí não, né?
3: Não tem edital.
1: Rouanet,
3: não, é uma iniciativa nossa.
1: Caramba, é sério, velho. Então aí as empresas apoiam, né, levando vocês, fazendo o trabalho e vão. A contrapartida é essa.
3: A contrapartida que a gente escolheu foi essa. Claro que a gente faz muitas outras contrapartidas aqui em Pernambuco e no interior. Inclusive, a gente tem um trabalho em áreas de campo, né? Mas dessa vez a gente escolheu levar para fora, para o Sul e para o Sudeste novamente, porque a gente viu no ano passado que essa acolhida que eles tiveram foi muito grande, foi muito calorosa, e eles estavam ansiosos e pedindo para que a gente voltasse. Eles se encantaram com o Nordeste, com tudo que a gente apresentou, inclusive nos depoimentos, uma aluna chegou a dizer que foi a melhor experiência da vida dela dentro de sala de aula, e é por isso que a gente faz questão de sempre voltar.
2: E aproveitando, né?
1: Pode falar.
2: Eu quero deixar um abraço também à PH lá de Belo Horizonte. Vamos chegar aí. E é aquilo que você estava dizendo, bem interessante, Domingos. A luta que a gente faz para levar a arte. Lá em casa mesmo, só é eu e minha mãe já é doente, não é? Mas a gente abre, eu estou cuidando dela, quando não estou, a menina fica...
1: Você abre mão de estar com a sua mãe, que não deve ser uma menina de 25 anos, Já e bem já está aí no meio precisando da muito mais de você do que nunca, né? Isso. E você abre mão, se divide, né? Não é que abre mão.
2: Mas se divide.
1: A gente se divide, a gente dá um jeito para poder atender, né?
2: Atender aos julgados, os estados, as cidades, né? Eu digo sempre amanhã, né? Tem um vídeo que eu digo sempre amanhã, fiz um poema, digo sempre amanhã, que enquanto ela está em casa intercedendo por mim para estar nessas estradas aí que a gente não sabe, não é? Papai do Céu está protegendo ela enquanto eu chego. E eu quero agradecer aqui, né, a minha mãe.
1: Como é o nome da sua mãe?
2: Josefa Berenice. Berenice.
1: Dona Josefa Berenice, a senhora é a rainha desse projeto.
2: É, ela é. Ela
1: olha, eu abro mão do meu sábado. Todos os cursos que eu quero fazer, eu só posso fazer no sábado. Então, eu abro mão. Todo sábado eu estou aqui no meio do almoço. Eu nem posso fazer um curso de manhã nem de tarde, porque não dá tempo nem chegar nem sair. Muitas coisas, eu já recebi proposta para dar curso, mas era o sábado inteiro, para estar aqui prestando serviço. Então, as pessoas que nos ouvem e nos valorizam, e valorizam o nosso trabalho, a gente só tem a agradecer, porque os que não valorizam, não valorizaria se fosse eu que estivesse aqui, se fosse Anderson, se fosse qualquer um, porque ele já não valoriza mesmo. As pessoas estão muito nessa história. Eu gosto mais de bicho, a inteligência artificial é melhor do que a do homem, e quem fez todo esse trabalho da inteligência artificial foi o próprio homem. Mas então, a gente tem ainda um tempo, vamos lembrar aqui, né? Que como é que é? Vocês vão sair daqui de ônibus? Eu tô curioso. Pode falar, Renato? Você autoriza? Você que é o gestor intelectual desse projeto?
3: Eu faço a produção cultural, né? Do projeto.
1: É o homem da produção cultural. Pode dizer? Vai sair daqui do Marco Zero, num Jeep? Aí chega ali em Petrolina, passa para um ATE, um Godini, depois passa para um Rural, depois vai para um Fuscão, eita, depois vai para uma D20. Como é, Renato, esse negócio? Me diz, Renato.
2: Inclusive, a gente, Renato,
1: tô começa... curioso.
2: Você tocou uma coisa bem interessante. Como vai com o Fusca? Esses versos também, ele já andou no Fusca 74.
1: Renato?
2: E o Fusca... Para vários lugares esse Fusca foi, né? Agora é uma coisa interessante, teve várias vias, mas Renato vai explicar aí como a gente vai.
1: Ele não está com cara que quer entregar o ouro, não.
3: Eu vou entregar.
1: Estou forçando ele aqui, mas ele tem 8 minutos para entregar esse ouro.
3: Essa segunda edição do Sul, a gente vai de avião por uma questão logística, Domingos. A gente tem um tempo e um cronograma muito apertado.
1: Decepcionou.
3: Para dividir com várias escolas. Então, o avião vai ser a maneira mais rápida de a gente chegar e permanecer mais
1: pra
3: tempo.
1: Para poder dar a demanda, né?
3: É isso.
1: Vencer a demanda, né?
3: Mas gostaria muito de pegar um Fusca e fazer o Fuscalizando para a gente seguir daqui de Pernambuco até o sul do Brasil, com muitas paradas.
1: Aí a mãe de esperantivo vai ficar ela não vai ficar esperantiva, não. Ela vai ficar desesperançada.
3: Aí desesperada também, preocupada. Desesperada.
1: Imagina
3: com o filho nessas estradas.
1: O quê? Vamos lá para São Paulo, de Fusca. 2.800 quilômetros. Mas o Fuscalizando na estrada seria arretado.
2: Não, o projeto já está sendo amadurecido, né? Estamos aí, o Fuscalizando já
1: eu saiu. Eu quero ir com Resgatando a Cidadania com você.
3: Vamos levar poesia e forró juntos.
1: Olha aí, já pensaste?
2: Já pensou que junção?
1: Que brincadeira rica. Parar ali naquela cidade e fazer uma poesia versus forró.
2: Não, é maravilhoso. A gente fez agora há pouco uma trajetória, e né, a gente fez Carpina, Lagoa do Carro, Limoeiro, Feira Nova,
3: Bom Jardim
2: e Orobó. A gente saiu nessa cidade. De vez em quando a gente faz estados, né? Alguns estados que a gente passou e vai captando essa experiência. São Paulo, Fortaleza. Quero mandar um abraço pro pessoal de São Paulo, Fortaleza, BH, lá em Belo Horizonte, estamos chegando. Vamos para lá e mandar um abraço a todas essas pessoas que nos apoiam. O forró, né? Apoia a poesia, apoia a arte, porque são vocês responsáveis para fazer com que isso aconteça. São vocês que têm dado esse incentivo, esse apoio, para que a gente possa sair por
1: aí. Renato,
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1: Bom, enquanto a gente não se despede, eu queria ver se a gente trazia alguma coisa ainda aqui para brindar o nosso. Tem alguma coisa ligada ao período nosso aqui, Junino, alguma coisa que fala desse período? Te peguei de calça curta, acho, né?
2: Tem
1: alguma coisa?
2: Tem.
1: Dá para sair ou não?
2: Dá para sair.
1: Sem sanfona e sem zabumba.
2: Bora.
1: Vamos ver se a gente consegue. Enquanto você se ajeita aí, deixa eu mandar um abraço aqui pro meu amigo Samuel, do PT lá de Garaçu, ouvindo a gente, mandando no WhatsApp. Que momento rico. A esposa dele também é professora, Jefferson lá de Garaçu, Jefferson Guedes, o irmão do meu querido Guedes, que já se foi, mandando um abraço. Mandar um abraço para o Coco, secretário de Cultura de Goiânia. Ô, meu amigo Coco, vamos levar esse projeto magnífico para esse Sesc aí, arretado aí em Goiânia, Pernambuco. Fala aí com o prefeito aí, fala com a turma aí, pra gente levar esse material, rapaz, essa coisa linda que eu tô desfrutando aqui. É a minha hora de almoço, viu, Renato? É meu almoço, é esse programa de rádio. Vamos lá?
2: Coisa boa, vamos embora. E quero mandar também um abraço ao pessoal do João Alfredo, mandar um pessoal do Surubim e de outras cidades aí maravilhosas, lá pra Paraíba. E a gente diz... Um tempo maravilhoso que lembro a tradição... Lá no alpendre de casa, tinha forró, xot, baião e todo mundo sentado para ver a tradição. Um forrozeiro tocando, um triângulo, zabumba, um bom forró e o povo dançando. Aquela animação, café quente e o povo todo admirando as nossas raízes e tradição que aos poucos ia animando. O terreiro era cheio do povo dançando animado, era o forró pegando a noite toda, às vezes tinha chachado, e para fazer o zunino do bacamarte, e o povo admirado. Mamãe já vinha com cafezinho quente, tapioca, pra gente se alimentar. Tinha ali um mel de engenho e um queijo, pra gente pegar, molhar e assar. E a festa e o forró não parava de tocar. Era seu Zezinho, lá do sítio Vajão, tocando sua sanfona naquela animação e dizendo para o povo, se anime, já chegou o São João. Ai, que saudade me dá de ver aquela festa do interior. Era tudo forró pé de serra, o povo dançando calor e mostrando que a cultura tem riqueza e tem valor. A poeira subia, só via o zabumba tocar, o triângulo, a sanfona e o povo somente a dançar. Era a noite todinha, só parava o sol raiar. Eita, aqueles arraiar, era a coisa mais linda, era a tradição. Todo mundo corria para fazer fogueira, montar o arraiar na mais plena animação. As três festas era garantida, forró pé de serra, chachado, xote, baião, São Pedro, Santo Antônio e São João. Eita, que eu lembro e a lembrança aquece meu coração. E às vezes, quando eu paro, eu vejo, mudou tudo na região. Sinto saudade de escutar o tinado da viola, a sanfona de oito baixo, que meu coração bate e consola. Eita, que coisa boa! A saudade bate no peito, volta pro arraiar, pro interior. Eita, bate logo e decola. Que a arte nunca pare, nunca pare a tradição. Que nunca pare uma sanfona, um triângulo, zabumba e vem baião. Mostrando a beleza que se tem a nossa cultura e tradição.
1: Valeu, rapaz. Que maravilha. Você falou em oito baixos, mandar um abraço para o pessoal lá do Cabo, né? Onde mora a S, né?
2: É, a S dos Oito Baixos, abraço a S dos Oito
1: Baixos.
2: Grande
1: tradição.
2: Aleixo dos Oito Baixos, filho, né? Zequinha dos Oito Baixos. A gente declamou muito com o Zequinha, Oito Baixos, pessoal maravilhosa, tudo maravilhoso. Estão lá, aqui é do Cabo também. Um abraço.
3: Inclusive, meu primo, né?
2: É, inclusive, primo do Renato, né? Primo do Renato, que é lá do Cabo. E eu quero mandar um abraço para todos os sanfoneiros de todo o Pernambuco, porque eu não dizer todo o universo, que é um som maravilhoso, que anima tanto. E o forró pé de serra é maravilhoso, tem tanta história, tanta tradição, né? Essas coisas boas.
1: Versalizando imagens na estrada, é isso mesmo, é, Renato?
3: É isso, Versalizando Imagens na Estrada é um dos nossos projetos. E a Versalizando continua firme e forte na educação, porque é de fato o que a gente acredita. Seja educação básica, educação nível superior, educação nível técnico, a gente também tem diversas atividades, e educação corporativa.
1: Bom, a gente está chegando no final, né? Mas claro que com um tema desse, ele é inesgotável, a gente vai estar sempre falando sobre inclusão através da poesia, através do verso, da construção. E eu fiquei feliz porque são vários projetos dentro do Versalizando, né? E a gente sabe que muita coisa vem por aí. Quando tiver, nos avisa. Depois vamos ver se a gente marca um momento de vocês para a gente levar lá para o Instituto de Cegos, para as pessoas terem essa intimidade com a poesia, com o pandeiro, com a construção. É, já tem aqui, eu estou falando isso, Renato, não fique chateado, não, mas já tem esse lado mais jovem seguindo, que já puxa o jovem, né? Você vê um jovem ali junto, né, professor? A gente já traz isso. Um outro público. Então, depois a gente vai ver se a gente consegue marcar aí um momento lá no Instituto de Cegos para os alunas,
3: vai ser
1: professores, para bater esse papo nessa intimidade com a poesia. Já quero agradecer a você, Renato, já que você está falando, dizer da minha alegria de lhe conhecer. Achei você bacana na hora que eu mandei o WhatsApp. Quem responde o WhatsApp rápido e com presteza, sem arrudei, direto, mas trazendo as informações sem deixar nenhuma pinga na tábua, para mim já me engana. Então, muito feliz de te conhecer e use e abuse enquanto eu estiver aqui.
3: Muito obrigado, Domingos. Uma satisfação enorme poder vir e pode contar conosco, sim, para o Instituto. Sempre que precisar, a gente está à disposição.
1: Dê só o telefone, o número de telefone para a gente.
3: O nosso WhatsApp é o DDD 819-8806-5486. 8806-5486.
1: Valeu, meu querido professor, mestre, esse ser humano espetacular que eu conheci alguns anos atrás, mas cada dia eu me apaixono mais. Vamos usar muito aqui o nosso espaço para a gente poder estar trazendo essa arte educativa para dentro das pessoas, né? Porque se estiver fora, não adianta.
2: Isso é verdade, meu amigo. Quero dizer para você que sempre estamos por aqui. Eu tive uma alegria muito grande, né, da primeira vez que recebi o seu convite para esse projeto maravilhoso, lindo demais, que eu tive lá a primeira vez, tive a segunda. E digo a você que eu fiquei muito feliz, muito aprendi, e eu digo o mesmo para você, né? Criamos um laço de amizade, que essa amizade vai durar para sempre, porque nós irrigamos, né? Então, muito obrigado, e para a gente será uma satisfação. Quero aproveitar.
1: Esse ano vai ser em Marabá, estado do Pará. Topa ir para lá?
2: Coisa boa.
1: Vamos agora não é de avião, não. Tem que ir de poxa, Fusca.
2: Mas pronto.
1: Fuscalizando para o Marabá.
2: Né? Quem sabe fiscalizando já não entra no caminho.
1: Rapaz, se eu tivesse condições financeiras, eu tivesse um sujeito de coragem que tivesse ouvindo a gente topasse, eu legaria você, sim.
2: Gente, vamos ver, que é bom demais. Eu quero aproveitar aqui, Domingos, para agradecer a você pode mais falar. Uma vez pelo convite. Quero aqui agradecer, não é, a todos que apoiam a Versalizando, que dá aquele apoio, aquele incentivo. Quero agradecer a Maninha, que está aí sempre incentivando. Não é? Quero dar um agradecimento também. Não é? Um abraço para todos. João Sávio, um amigo meu, poeta de Pontezinha, a todos os poetas, os artistas, a todos os professores, diretores que entendem isso e nos convida, leva para dentro da sala de aula para que a gente possa levar a arte, a cultura para os jovens, para as crianças, pra, não é? A todos que estão aí fazendo o EJA, um abraço a Célia Maria, né, que está desenvolvendo, aprendendo. Eu quero deixar um abraço para todos, porque se for dizer nome por nome é grande e a gente às vezes esquece, mas todos sintam-se abraçados. Quero agradecer também a todos do Instituto, que conheci algumas pessoas lá maravilhosas, né, graças ao seu convite. E sempre estaremos à disposição que você precisar, meu amigo. Agradecer a você também por esse programa maravilhoso. A todos que fazem esse programa, meu muito obrigado por a gente estar aqui. A todos que nos acompanham na rede social, que compartilham, que divulgam o nosso trabalho, também está ajudando, que seja o meu trabalho, que seja de domingo, seja de qualquer um. Gente, se você quer fazer um ajuda, se você acha bonito o trabalho do artista, vocês também são responsáveis. Compartilha lá, comenta, que está ajudando muito. A gente precisa muito que vocês multipliquem essa informação que a gente passa nas redes sociais. Um abraço de coração, muita paz e muita luz.
1: Agradecendo aqui o nosso esperantivo, agradecendo o Renato, versalizando esse projeto maravilhoso e agora versalizando na estrada imagens que vai levar a nossa arte, nossa cultura para o Sul e o Sudeste agora, esse mês, já daqui a pouquinho, semana que vem, eles viajando. A gente vai para um apoio cultural e volta conversando com o poeta, com o intérprete, com essa figura espetacular. O único defeito que ele tem é porque é rubro-negro, mas eu vou deixar essa parte do lado, o nosso querido Rogério Andrade, que já está na ponta da linha conosco. A gente vai falar sobre música e Copa do Mundo. Copa do Mundo e música, nada que ninguém gosta, né? Quem não gosta de música e de Copa do Mundo, o Rogério Andrade vai falar um pouco sobre isso. Daqui a 2 minutinhos ele já está comigo aqui na ponta da linha. Anderson, um apoio cultural, a gente volta daqui a pouco.
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Oi, gente. Nossa, eu tenho uma história tão especial. Fui abrir o show do meu pai, que é Dominguinhos. Eu tava muito, muito nervosa, porque era o primeiro show meu que ele ia assistir. E ele assistiu num cantinho. Quando eu olhei, meu pai tava chorando e muito emocionado de me ver ali, cantando forró, fazendo forró. Esse São João marcou a minha vida. Essa vivência foi muito, muito, muito forte. Ele vê a filha dele ali no palco com a banda dela cantando o São João tão importante. Eu sou Live Moraes e esse é o Arraial da Folha FM.

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2: 12:35, né? Este é o Resgatando a Cidadania, a porta aberta para a inclusão, que tem o apoio cultural do Simprotindep, Sindicato de Radiologia de Pernambuco, 30-31-12-29, 30-31-12-29. 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Apoiando também aqui a banda Luar do Sertão, ligue 819-9238-5160, convidando todos vocês para estarmos amanhã no Camará Shopping, lá em Camaragibe, na Vila da Fábrica, no Shopping Camará, para um show maravilhoso. Inclusive, vai um ônibus lá do Instituto de Cegos. Vamos invadir o Shopping Camará amanhã, a partir das 17 horas, com o show da banda Luar do Sertão. Então, aguardamos todos vocês lá, inclusive os nossos ouvintes aqui, para a gente, que a gente possa nos conhecermos. Vamos para a nossa expressão musical?
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2: Copa do Mundo, música, música e Copa do Mundo. Há uma compatibilidade com isto? Mas é claro que sim. E para o pernambucano e o brasileiro, isso tem tudo a ver. Quantos sambas, quantos pagodes, quantas músicas feitas em homenagem à nossa seleção. Que às vezes a gente fica olhando com o biquinho de lado, né, Anderson? Assim, com uma friezinha na barriga. É primeiro Marrocos. Será que esse pão Marrocos, ele vai estar fresquinho da padaria? Ou ele vai estar um pão duro, Marrocos, duro de comer? Não é isto que vamos falar ainda, mas eu quero falar é sobre a música dentro da seleção brasileira. Eu estou na ponta da linha com uma figura que eu amo de coração, nosso Rogério Andrade, que nada mais, nada menos do que na passagem do Tetra, lá em 1994, compôs uma música e cantou para dar aquele pé direito, aquele pé esquerdo, os dois pés da nossa seleção. Rogério, é uma satisfação te ouvir, amigo. Como vai você? Rogério, cadê ele? Tá me ouvindo? Vamos ver se ele tá me ouvindo aqui. Alô, Rogério, tá me ouvindo? Bom, enquanto o Rogério... Deixa eu ver se o Rogério tá... Tá me ouvindo, Rogério, aqui? Deixa eu ligar para ele de novo, Anderson. Certamente. Então, vamos... Levanta aqui a música da

0: Tá me ouvindo? Cadê Rogério? Tá me ouvindo, Rogério?
1: Alô, Domingos?
0: Tudo bem, meu filho? Como é que vai você? Tá preparado para ser hexa?
1: Tudo bem, sem dúvida nenhuma. Eu queria inicialmente agradecer pelo honroso convite, né? Porque seu programa realmente é um grande programa. Essa emissora eu sou muito grato a ela, porque sempre me acolheu muito bem. Tive aí um grande amigo chamado Américo Lopes, hoje, né? Que foi meu colega do Modelo, foi diretor aí, né? Ele infelizmente tá. Ele tá doente, mas tá se recuperando devagarinho, né?
0: É verdade. Ô Rogério, em 1994, eu tinha 24 anos, estava pai, era pai por 3 meses só, fazia 3 meses que o meu filho tinha nascido, mas já era um funcionário público, já trabalhava, já fazia muita coisa, mas assim, tem meninos daquela época que nem lembra do Hexa, e tem muitos que estão nos ouvindo agora, inclusive tem um aqui no estúdio que não era nem nascido. Cara, você fez uma música que deu o solclavanco da seleção a partir do Recife. Inclusive, você recebeu o goleiro Tafarel aqui para cantar e fazer foto com você.
1: Eu tive muita sorte, dei sorte também, graças a Deus, né? Porque, na verdade, Tafarel, que é um sujeito muito educado e tal, isso aconteceu porque, por conta da música que a gente tem lançado, a seleção do Recife, né, que eu fiz. E fui cantar a música na época com meu irmão Romero Andrade, que também é compositor, ator, etc., né? E deve estar nos ouvindo, né? Ele manda até um abraço para você. Ele é um dos seus admiradores, viu?
0: Que maravilha, rapaz. Obrigado, um abraço para ele. Rogério,
1: então,
0: você
1: a gente não é... fez essa música.
0: Sim.
1: E deu certo, sabe? Tem coisa que música você sabe, tem muito disso. Tem música que você faz, vai dar certo e não dá. Mas essa deu, graças a Deus. E por coincidência, houve uma boa consequência, que foi a vitória do Brasil, a conquista do Tetra, etc., né? Foi quando veio aquele menino Ricardo Braga, Ricardo Rocha.
2: Mensagem.
1: Desceu
2: WhatsApp Business. Ligação de voz. Botão desativado.
1: Houve aquela comoção todinha, não é isso?
0: Ô Rogério, como foi isso? Você estava em casa, estava meditando, de repente disse, eu vou fazer uma música para homenagear, para a gente sacudir essa galera pernambucana em cima do Brasil.
1: Exatamente, perfeitamente, até porque a seleção naquela época não estava com esse incentivo todo que tem hoje, né?
0: Estava não tinha nem essa mídia toda, hoje tem as mídias sociais, né? Naquela época não tinha as mídias sociais.
1: Hoje tem mídia social, muito investimento, o povo não estava acreditando muito, etc e tal, mas aí eu digo, não, vamos fazer um negócio para levantar o astral. Eu fiz, graças a Deus deu certo, né? Voltamos com o Tetra, né? Foi muito bom para a gente, né?
0: Ô Rogério, a gente vai fazer um momento aqui no programa durante esse mês para dar esse incentivo, porque, querendo ou não, por mais que alguém discorde, a seleção brasileira, ela é uma representação do Brasil, é muito forte. Se a gente for hexacampeão, será o primeiro hexa do mundo. Então isso cai muita coisa de investimento no país, de olhares, holofote. Por mais que a gente diga, mas rapaz, gastar dinheiro com isso, eu sei que eu também digo isso, mas assim, querendo ou não, ela traz olhares, não é isso?
1: Sem dúvida nenhuma, isso aí você tem total razão, porque isso aí vai trazer investimento. Hoje, o mundo de hoje está muito, muito moderno, muito modificado. Nós temos hoje internet, tem uma rede imensa, e a gente vive, não adianta a gente não vai andar para trás, né? O Brasil tem que estar no mesmo ritmo dos outros países, né? E é como você disse, e isso beneficia não somente a mídia, mas também o país como um todo, né? Afinal de contas, nós somos uma das economias mais importantes do planeta, não é isso?
0: Então vamos ouvir uma composição sua cantada por você, não é isso?
1: Perfeito, exatamente.
0: Vamos ouvir e a gente volta conversando com você.

0: Brasil!
1: É do Brasil! Só não foi de Neymar. Mas tem Rogério pra fazer gol com música bonita, rapaz.
2: É isso que a gente quer ouvir, né?
1: Que maravilha. Tá vendo que eu sou narrador também, rapaz? Não é só Haroldo Costa. Haroldo Costa fica rotando o maior gol do mundo. Maior gol do mundo tá aqui na Rádio Folha, Haroldo. Um abraço pra tu, danada. Te amo de coração.
2: É isso que eu queria dizer a você. Você deve estar disputando com o Haroldo.
1: Pois é, grande Haroldo. É meu amigão. Gosto dele, do irmão dele. De graça. Ô, Rogério, mas você...
2: Os dois são grandes valores.
1: Mas aí a seleção jogou no Arruda. Mas você foi, tem um, você tem um frevo, você tem uma música que fez 50 anos de gravação, que homenageia um time que não é do meu coração.
2: O meu querido Esporte Clube do Recife, não é isso que você
1: rapaz.
2: Quer dizer? Eu entendi a sua insinuação, né? Entendi perfeitamente.
1: É, aliás, rapaz, não é do coração.
2: Foi bom você citar o Arruda aí, porque houve quem dissesse, rapaz, que é isso? Estás pulando para o outro lado, né? Tu tá falando no Arruda? Eu digo, não. Se o jogo foi no Arruda, eu vou dizer, foi na ilha, não foi.
1: Não tinha lógica,
2: aí
1: né?
2: Aí é outra história.
1: Mas você é rubro-negro... E você desde fez uma música em homenagem ao Esporte, que já completou 50 anos.
2: Perfeitamente, de 10 de agosto do ano passado, né? 50, aliás, está indo mais de 50, eu mesmo não acredito, sabe, Domingos? Que foi realmente uma coisa inacreditável, porque eu na época, você vai me permitir eu fazer um breve histórico, eu tocava na Orquestra Maestro nos carnavais do Esporte, né? Então, por conta disso, a gente naquela época havia uma gozação muito grande. O Esporte não ganha mais campeonato, não, né? Porque naquela época, até 75, fazia 12 anos que o Esporte não ganhava campeonato, né? Nem de dominó, a turma dizia, né? Então vai vir Leão 13, que era o Papa na época, Leão, né? Vai vir. E por aí vai a gozação. Eu conversando com o Maestro Duda, eu disse, Maestro, se o Rogério, a gozação está grande aí na rua. Ele disse, tá, realmente está grande. Mas aí não vai existir ali, eu vou fazer uma música. Faça que a gente toca aqui. Então foi o que aconteceu. Graças a Deus, deu tão certo que quem cantava, inclusive, era eu. A música, quem cantava no canto, quem ainda está gravando.
1: Rogério, ô Rogério, tu não pode fazer uma música para o Náutico, não. Porque se tivesse para a seleção brasileira, a gente foi penta. Fizesse para o Esporte voltou a ganhar. Faz uma para o Náutico, esse Náutico não ganha mais nada de ninguém.
2: Eu tenho a impressão que o Romero, meu irmão, mandou lembrança para você, porque ele é do Náutico.
1: Pois é, é por isso. Rogério, você torce pelo bom time, agora a gente não ganha piroca nenhuma.
2: E tem também Roberto, ainda bem que Roberto, que você deve conhecer, que é produtor musical também.
1: Sim, Roberto.
2: O menino é todo envolvido com música, e ainda bem que Roberto é do Esporte, viu?
1: Rogério, mas vem cá, o Náutico, se o Brasil for campeão, não é bom não, porque a gente vai ser bi-hexa. A gente vai ser hexa do EV. É muita arenga com isso.
2: Bi-hexa. Me explique por quê? Me explique.
1: Então, campeão, hexa-campeão e hexa pela seleção brasileira. Se o Brasil for campeão, a gente vai ser abusado demais, viu?
2: Aí ninguém vai aturar mais, não.
1: Porque não atura,
2: não.
1: Só se fala
2: desse hexa do Náutico, né? Só tem isso para comemorar. Aí, se for campeão, aí vai ser um negócio sério, realmente. Mas nesse caso, ele não pode se apoderar do hexa, não, porque o hexa é nacional, né?
1: Então vamos fazer o seguinte, Anderson Ricardo tá preparando um negocinho aqui para você, para tocar a música, né? Cadê? Tá chegando?

0: Rapaz, eu prefiro as 5 letrinhas mágicas. Rapaz, deixa que brincadeira comigo. Ô Rogério, só, é uma família de cantores, de músicos, de gente produtor musical, é?
1: Alô? Sim.
0: Seus irmãos, todo mundo é envolvido com a cultura.
1: Na verdade, Romero é compositor, é ator, fez vários comerciais, vocês devem ter visto aí. Romero Roberto também produz música e tal. Quer dizer, a gente, enfim, infelizmente, a gente não vive de música, né? A gente adora música, né? Porque eu fui bancário do Bandep, né? E meu Roberto produtor, ainda bem que o Roberto está dentro da música e Romero também. Mas eu tive que diversificar, né? Porque tem a lei da sobrevivência no meio, né? E eu sempre cito o seguinte, que a Belchior, todo nordestino é batalhador. Aí, o que é que eu digo? Plagiando. É o que eu digo, eu sou apenas um rapaz latino-americano, né? Sem parentes importantes, sem dinheiro no bolso e vindo do interior, que é o meu caso. Bom Jardim, né?
0: Pois é, rapaz. Então, olha, o Roberto é muito amigo do meu irmão Muniz do Arrastapé, forrozeiro.
1: Pronto, ele é muito amigo dele. Roberto é louco, forró, essa coisa toda, né?
0: Pois é. Ô Rogério, a gente vai falar em outros momentos, e se você tiver outros episódios e até outras pessoas, porque esse mês de junho eu vou terminar o programa nesse quadro, que é meia horinha, chamado Expressão Musical, trazendo música e a seleção brasileira pra gente dar esse incentivo. Eu gosto muito
1: e
0: de
1: já
0: inovar.
1: Passou, rapaz, esse tempo, a gente já passou esse tempo todo.
0: Pois é. Então, é o seguinte, eu quero te agradecer, mas antes eu quero lembrar que sábado eu vou trazer os titulares do Ritmo, cantando aquela música da muito seleção bem, brasileira, que não, muita bem. Gente não sabe, mas eles eram todos cegos, eram seis cegos que fizeram os maiores dingos do Brasil, foram eles.
1: Você,
0: que fizeram.
1: Você, como sempre, tirando umas grandes sacadas, isso aí que é importante, a inclusão, né? Você faz
0: rapaz.
1: Um programa sobre cidadania, isso aí é fundamental.
0: Aí eu vou falar sobre eles, comigo, tocar assim a música, né?
1: Certo, perfeitamente. Agora, eu queria, antes de terminar, fazer o meu momento Maguilho, que é momento do agradecimento a você, em primeiro lugar, à Rádio Folha, ao seu amigo Zé Célio, que foi muito gentil. Que eu
0: professor
1: não
0: Zé Célio, professor Zé Célio.
1: Zé Célio, bom, manda um abraço para ele e lembre-se de uma coisa, que ele vai lhe cobrar essa fita para transmitir, repercutir lá, viu, na Rádio Cult FM, Bom Jardim.
0: Eu vou ver se o nosso Anderson Ricardo, ele está com a cara feia danada comigo hoje. Mas hoje eu dou duas bolachas creme caca a ele para ele tirar o quadro Expressão Musical para Zé Célio colocar na Rádio Culto FM, que já foi parceira nossa aqui, já transmitiu o nosso programa. Um abraço, Rogério, que Deus te abençoe.
1: Não, não continua, não, vou reclamar ele.
0: Saúde e paz. Um abraço, viu?
1: Tudo de bom.
0: Beleza, rapaz. Todo sábado vamos trazer aqui do quadro Expressão Musical um pouquinho sobre a seleção brasileira e linkando com música. Este é o Resgatando a Cidadania, que tem o apoio técnico aqui, a competência técnica de Anderson Ricardo, a gerência de Marise Rodrigues, a Rede Brasileira de Rádio pela Inclusão das Rádios Parceiras, nosso canal no YouTube, abraçar Fernando Carlos, que está lá colocando no YouTube. Este foi mais um Resgatando a Cidadania. Lembre-se, meu amigo Esperantivo, que vai viajar, e meu amigo Renato, o resgate da cidadania acontecerá de fato quando as necessidades de muitos sobrepujarem as necessidades de alguns. Está na capa de trás do meu livro esse pensamento. A gente se despede por hoje, voltando no próximo sábado, se Deus quiser. Boa tarde.

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Costumo ouvir as pessoas contar histórias, me pedir favores. E uma me pediu um favor muito especial, uma jovem. Já uma jovem senhora, pedindo que eu fizesse uma música para ela desencalhar, uma música alegre, animada. Aí eu fiz o refrão de uma música e quase 2 anos depois finalizei. Santo Antônio resolve esse caso, o caso dela, né? Então, é uma das frases da música diz: estou vendo um moço rico e bonito na esquina e desse jeito não tem como escapar, você vai desencalhar, e a música é isso aí. Passou a música, começou a tocar lançamento, e ela uma vez ligou para mim e disse: Silene, a mensagem gravada, Silene, amei a música, agora me diga só o seguinte, onde é essa esquina que eu possa arranjar esse rico e bonito? Aí eu digo, agora é você que vai ter que procurar as esquinas, sempre tem um rico, um bonito, Santo Antônio vai resolver o seu caso. Eu sou Silene Araújo, estou no Arraial da Folha. Por Deus.

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5: Hora certa. 14 horas e 22 minutos.

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7: Hora certa. 14 horas e 36 minutos.

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5: Hora certa. 14 horas e 47 minutos.
6: Papai, eu quero ir. Tá envenenado, menino. Essa não é que o dia tá maravilhoso?

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6: Hora certa. 15 horas e 1 minuto.

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7: Hora certa. 15 horas e 14 minutos.

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7: Hora certa. 15 horas e 25 minutos.

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6: Hora certa. 15 horas e 38 minutos.

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10: Hora certa. 15 horas e 50 minutos.

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7: Hora certa. 16 horas e 2 minutos.

0: 16 horas e 9 minutos.
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6: Hora certa. 16:24.
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10: Hora certa. 16:37.
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5: Hora certa. 16 horas e 51 minutos.
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7: Hora certa. 17 horas e 3 minutos.
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5: Hora certa. 17 horas e 16 minutos.
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6: Hora certa. 17:30.
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3: Hora certa. 17:43.
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3: Hora certa. 18 horas e 1 minuto.
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7: Hora certa. 18 horas e 17 minutos.

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0: Dezoito horas e 31 minutos.

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5: Hora certa. 18 horas e 45 minutos.

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7: Hora certa. 19 horas e 1 minuto.

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5: Hora certa. 19 horas e 20 minutos.

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5: Hora certa. 19 horas e 37 minutos.

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5: Hora certa. 19 horas e 53 minutos.

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3: Horas e 2 minutos.
4: Salve, salve, gente boa, boa noite. Começou mais um programa Eletrônomo, eu sou Jaime Alfa. Nós vamos juntos até logo mais à meia-noite, até logo mais às 0 horas, até a chegada do É Hora de MPB. Obrigado, boa noite para todos os DJs do Brasil, do mundo, que agora escuta a nossa programação. Boa noite, DJs da França, boa noite, DJs da Inglaterra, boa noite, DJs da Dinamarca, da Holanda, boa noite, DJs dos Estados Unidos, boa noite, DJs do Brasil, boa noite, DJs da Espanha, da Índia, boa noite, DJs de vários lugares do mundo. Está começando o Eletrônomo, aqui é música eletrônica de verdade. Um abraço para o meu queridíssimo amigo Andrei, lá em Cascavel, no Paraná, paranazando com a gente, que beleza. É isso aí, meu irmão, o Eletrônomo está entrando no ar, vem com a gente, porque aqui o som é diferente.

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9: Hora certa. 20 horas e 41 minutos.